de repente tem um soninho assim, né? Eu largo tudo e aí eu me entrego. Eu não estou mais lá. Eu começo a imaginar assim, uma praia com aquela tranquilidade, sabe? Você enxerga uma rosa na onda e fica com aquela imagem. Quando você sai desse momento, você é outra pessoa, calma, serena, com o perfume da luz.